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O bilhete geral para as festas da cidade, que vão decorrer entre os dias 27 de julho e 2 de agosto, tem um custo de 20 euros. A GNR deteve um homem de 61 anos pelo crime de incêndio florestal naquele concelho. O guarda-futebol Clube Sade já iniciou os treinos para a próxima temporada.

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Terça-feira, dia 14 de julho, o Instituto Português do Mar e da Atmosfera prevê para hoje um dia com céu pouco nublado, apresentando períodos de maior nebulosidade no norte e centro e até ao final da manhã no litoral oeste da região sul. Há a possibilidade de ocorrência de períodos de chuva fraca no litoral norte do Cabo Espichel até ao final da manhã e de aguaceiros fracos no interior norte e centro durante a tarde. O vento vai soprar fraco a moderado e pode contar com neblina ou nevoeiro matinal em alguns locais. No que diz respeito a temperaturas para hoje, de acordo com o Instituto Português do Mar e da Atmosfera, estão previstos 27 graus para a Guarda e para Viseu, máxima de 30 graus para Castelo Branco. Já a seguir o jornal edição da manhã, num simultâneo com a Rádio Fronteira.

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1: O bilhete geral para as festas da cidade, que vão decorrer entre os dias 27 de julho e 2 de agosto, tem um custo de 20 euros. O bilhete diário é de 5 euros, exceto no dia do concerto do Escalema, que é de 7,5 euros. Os preços foram anunciados no final da reunião do Executivo pelo Presidente da Câmara da Guarda. Sérgio Costa adiantou que no primeiro dia as entradas são gratuitas.
2: As festas da cidade, no primeiro dia, teremos a banda da PSP, será gratuito o acesso. Nos restantes dias, serão 5 euros o bilhete diário, com exceção do dia em que teremos o grupo Calema, que serão 7,5 euros. Crianças até aos 12 anos não pagam, e o bilhete geral, que será de 20 euros. E, portanto, resumidamente, foi isto que hoje foi aprovado na Câmara Municipal.
1: O assunto foi abordado na reunião desta semana. O vereador do PSD, João Prata, sugeriu a criação de um bilhete familiar, uma vez que para uma família numerosa os preços são elevados.
3: Sugerimos à Câmara que, em relação ao preço dos bilhetes, pudesse haver uma consideração pela existência de um bilhete familiar. Os 5 euros é capaz de ter um bocado excessivo para uma família grande, e sugerimos, portanto, que houvesse essa revisão, ainda que, em relação ao espetáculo do Escalema, pudesse haver uma revisão para cima, digamos assim, no valor, visto que é um grupo muito conhecido e que está nos tops e que realmente atrai multidões, como costumo dizer.
1: Já Carla Sanches, vereadora do PS em substituição, afirmou que o PS não concorda com o local onde se vão realizar os concertos e propôs que algumas atividades se pudessem realizar no centro da cidade.
4: Vai ser no Parque Urbano do Rio Dis, portanto, nós somos contra por tudo o que já foi dito anteriormente. Também dissemos que podia haver uma equidade em relação ao centro da cidade e não ser tudo deslocado lá para baixo, não dizendo assim que a Guarda Gar não faz parte da cidade, como o Sr. Presidente disse. O Partido Socialista corrobora que a cidade é só uma. Podíamos era dar outro dinamismo cá em cima, ao centro da cidade, também com esta atividade.
1: Outra sugestão foi bilhetes gratuitos para menores de 18 anos e para maiores de 65.
4: O Partido Socialista também defendeu a gratuitidade dos bilhetes de entrada nas festas da cidade para menores de 18 anos, e no regulamento está menores de 12. Nós defendemos menores de 18 anos, uma vez que ainda não oferem rendimentos, e para adultos a partir dos 65 anos, que se trata de uma medida de justiça social que garante o acesso universal à cultura e ao lazer, apoiando as famílias com crianças e reconhecendo o contributo dos mais idosos para a vida da comunidade, promovendo desta forma a convivência intergeracional.
1: Já foram divulgados os preços dos bilhetes para as festas da cidade de Calema, Nuno Ribeiro, Sam the Kid, de Mundo Segundo e o Wet Bad Gang. São alguns dos destaques que vão passar pelo Parque Urbano do Rio Dis. A GNR, através do posto territorial de Guarda da Beira, deteve um homem de 61 anos pelo crime de incêndio florestal naquele concelho. Na sequência de um alerta por um foco de incêndio, os militares deslocaram-se de imediato ao local, onde foi possível apurar que o incêndio teve origem durante trabalhos de limpeza de vegetação efetuados com uma moto roçadora equipada com disco metálico. No decorrer das diligências, o suspeito foi detido. Os factos foram comunicados ao Tribunal Judicial de Trancoso, como refere

0: trabalhos de limpeza de vegetação, paralelamente efetuados com uma motocoçadora equipada com um disco metálico. Da ocorrência resultou uma ardida de 0,05 hectares de pasto e vinha, tendo sido os factos comunicados ao Tribunal Judicial de Trancoso.
1: A Genebra deteve um homem de 61 anos pelo crime de incêndio florestal naquele concelho. No concelho de Aguiar da Beira. O Guarda Futebol Clube já iniciou os treinos, o plantel está longe de estar fechado, mas o treinador afirma já ter um grupo coeso para fazer face a uma época que antevê como exigente e competitiva. Em declarações à Rádio F, Rui Ferreira afirmou que foi o primeiro dia de uma longa época.
2: Foi o primeiro dia de uma longa época, e volto a realçar que nos tentámos preparar da melhor maneira possível naquilo que é o planeamento e organização de toda uma época desportiva, que será muito exigente e competitiva. A partir daqui, tentámos equilibrar o plantel e reforçarmos em todos os setores para que consigamos dar a melhor resposta possível.
1: Para já, as caras novas são Tomás Igrejas, Sporting da Covilhã, Rubem de Cerqueiras, Vasco da Gama, da Vidigueira, Mateus Borges, ex-Sertanense, Rogério Fernandes, ex-Oliveira do Hospital, Luís Ferreira, ex-União de Lamas, Alexandre, ex-Vilanovenses, Rodrigo Mendes, ex-Loletano, Charles, ex-Roches e Benfica, Nuno Machado, ex-Oriental, Joel Mendes, ex-Juventude de Évora e Samuel, ex-Damaiense. A este junta-se um núcleo duro da época transata, faltando apenas definir algumas situações. O treinador refere que o importante foi tentar reforçar o grupo de trabalho com os jogadores que se identifiquem com o projeto.
2: Mais do que falarmos em nomes, que a seu tempo irão aparecer através do clube, o importante de dizer é que tentámos reforçar a equipa da melhor forma, de forma equilibrada, trazer gente com qualidade que se identifique com o projeto, com um compromisso diário que será muito importante para aquilo que é o desenvolvimento individual e coletivo da equipa e que depois tentaremos transformar em resultados.
1: Até o início do campeonato, o Guarda Futebol Clube vai fazer 6 jogos de preparação. O técnico quer criar uma identidade forte.
2: Teremos 6 jogos de preparação até à primeira jornada do campeonato. Nestes 6 jogos de preparação incluímos aqui um jogo que já será de caráter competitivo, que é a Supertaça da Beira Interior. Portanto, tentámos encontrar aqui os adversários que achamos adequados para aquilo que é a nossa situação preparatória. A partir daqui, semana a semana, treino a treino, jogo a jogo, ir tentando implementar as ideias necessárias e criar uma identidade forte para que possamos jogar um futebol que entusiasme os adeptos do Guarda e que nos permitam atingir os objetivos que pretendemos. Esses objetivos passam por disputar cada jogo, tentar ganhar os jogos que forem possíveis e tentar arrecadar o máximo número de pontos possíveis para podermos atingir os nossos objetivos.
1: O treinador reforça que a continuidade de alguns jogadores da época passada vai ser importante para ajudar a integrar os novos atletas.
2: Já tive a oportunidade de o dizer e volto a reforçar. Quando assumi o projeto, na época desportiva passada, tentámos construir um grupo de trabalho com jogadores que acharíamos que podiam ter essa oportunidade de continuar e pertencer ao plantel desta época desportiva se consumássemos a subida de divisão. Posso dizer ao dia de hoje que grande parte da equipa irá contar com alguns jogadores da época desportiva passada, porque acreditamos no valor dos jogadores, acreditamos que podem dar uma boa resposta. A partir daqui, tentamos juntar jogadores com um perfil traçado, não só em termos de qualidade, como também aquilo que é o identificar-se com as ideias do clube e tentar, acima de tudo, criar um grupo de trabalho forte, porque acreditamos que um grupo de trabalho forte também consegue dar capacidade de resposta, mesmo nos momentos em que não forem tão positivos para nós.
1: Um dos jogadores que dificilmente vai continuar é Jovem Camará. O goleador tem várias propostas.
2: O Jovem é um jogador que tem traçado um trajeto esportivo e que procurou trabalhar para ter outras oportunidades. O Giovane, neste momento, ao dia de hoje, ainda faz parte dos quadros do clube. Nada está certo, nada está definido. O que é verdade se dizer é que um jogador que representou para nós na época desportiva passada, é normal que possa ter aqui algumas situações que podem fazer com que

0: o jogador possa ir para outros voos e integrar outros projetos desportivos que não o Guarda Futebol Clube.
1: O Guarda-Fogo Clube Sade já iniciou os treinos com vista à próxima temporada. São 8 horas com 45 minutos. Colocamos um ponto final nesta edição do Jornal da Manhã, um simultâneo com a Rádio Fronteira. A informação está de regresso em síntese às 10h30.

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Manhã de terça-feira, dia 14 de julho, o Instituto Português do Mar e da Atmosfera prevê para hoje um dia com céu pouco nublado, apresentando períodos de maior nebulosidade no norte e centro e até ao final da manhã no litoral oeste da região sul. Há possibilidade de ocorrência de períodos de chuva fraca no litoral norte do Cabo Espichel até ao final da manhã e de aguaceiros fracos no interior norte e centro durante a tarde. O vento vai soprar fraco a moderado e pode contar com pequena subida dos valores da temperatura no interior norte e centro. Máximas previstas para hoje, 28 graus para a Guarda e para Viseu, máxima de 33 graus para Castelo Branco, já a seguir a síntese informativa à meia-manhã.

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1: Bom dia, o bilhete geral para as festas da cidade que vão decorrer entre os dias 27 de julho e 2 de agosto tem um custo de 20 euros, o bilhete diário é de 5 euros, exceto no dia do concerto do Escalema, que é de 7,5 euros. Os preços foram anunciados no final das reuniões do Executivo, ou no final da reunião do Executivo, pelo Presidente da Câmara da Guarda, Sérgio Costa, que adiantou que no primeiro dia as entradas são gratuitas.
2: As festas da cidade, no primeiro dia, teremos a banda da PSP, será gratuito o acesso. Nos restantes dias, serão 5 euros o bilhete diário, com exceção do dia em que teremos o grupo Calema, que serão 7,5 euros. Crianças até aos 12 anos não pagam, e o bilhete geral, que será de 20 euros. E, portanto, resumidamente, foi isto que hoje foi aprovado na Câmara Municipal.
1: Já foram divulgados os preços dos bilhetes para as festas da cidade. O assunto foi abordado na reunião desta semana. O vereador do PSD, João Prata, sugeriu a criação de um bilhete familiar, uma vez que, para uma família numerosa, os preços são elevados.
3: Sugerimos à Câmara que, em relação ao preço dos bilhetes, pudesse haver uma consideração pela existência de um bilhete familiar. Os 5 euros é capaz de ter um bocado excessivo para uma família grande, e sugerimos, portanto, que houvesse essa revisão, ainda que, em relação ao espetáculo do Escalema, pudesse haver uma revisão para cima, digamos assim, no valor, visto que é um grupo muito conhecido e que está nos tops e que realmente atrai multidões, como costumo dizer.
1: Já Carla Sanches, vereadora do PS em substituição, afirmou que o PS não concorda com o local onde se vão realizar os concertos e propôs que algumas atividades se pudessem realizar no centro da cidade. Outra sugestão foi bilhetes gratuitos para menores de 18 anos e para maiores de 65.
4: Vai ser no... O Partido Socialista também defendeu a gratuitidade dos bilhetes de entrada nas festas da cidade para menores de 18 anos. E no regulamento está menores de 12, nós defendemos menores de 18 anos, uma vez que ainda não oferecem rendimentos, e para adultos a partir dos 65 anos, que se trata de uma medida de justiça social que garante o acesso universal à cultura e ao lazer, apoiando as famílias com crianças e reconhecendo o contributo dos mais idosos para a vida da comunidade, promovendo desta forma a convivência intergeracional.
1: Já foram divulgados os preços dos bilhetes para as festas da cidade. Calema, Nuno Ribeiro, Sam the Kid, Mundo Segundo, o Ed Bad Gang são alguns dos destaques que vão passar pelo Parque Urbano do Rio Diz. A GNR, através do posto territorial de Gardabeira, deteve um homem de 101 anos pelo crime de incêndio florestal naquele concelho. Na sequência de um alerta para um foco de incêndio, os militares deslocaram-se de imediato ao local, onde foi possível apurar que o incêndio teve origem durante trabalhos de limpeza de vegetação efetuados com uma moto roçadora equipada com disco metálico. Os factos foram comunicados ao Tribunal Judicial de Trancoso. O indivíduo foi detido, ou o suspeito foi detido, como refere o Tenente-Coronel Seabra Ferreira, oficial de Comunicação e Relações Públicas do Comando Territorial da GNR da Guarda.
5: O Comando Territorial da Guarda, através do posto territorial da Gadabeira, procedeu à atenção de um homem de 61 anos pelo crime de incêndio florestal no concelho da Gadabeira. Esta situação surge na sequência de um alerta para um foco de incêndio, em que os militares da Guarda de imediato se deslocaram ao local, e onde foi possível apurar que este incêndio teve origem durante trabalhos de limpeza de vegetação, presumivelmente efetuados com uma motorroçadora equipada com um disco metálico. Da ocorrência resultou uma área ardida de 0,05 hectares de pasto e vinha, tendo sido os factos comunicados ao Tribunal Judicial de Trancoso.
1: A GNR deteve um homem de 101 anos pelo crime de incêndio florestal no concelho de Aguiar da Beira. O Guarda Futebol Clube Sade já iniciou os treinos, o plantel está longe de estar fechado, mas o treinador afirma já ter um grupo coeso para fazer face a uma época que antevê como exigente e competitiva. Em declarações à Rádio F, Rui Ferreira afirmou que foi o primeiro dia de uma longa temporada.
6: Foi o primeiro dia de uma longa época, e volto a realçar que nos tentámos preparar da melhor maneira possível naquilo que é o planeamento e organização de toda uma época desportiva, que será muito exigente e competitiva. A partir daqui, tentámos equilibrar o plantel e reforçarmos em todos os setores para que consigamos dar a melhor resposta possível.
1: O Guarda-Futebol Clube Sada já iniciou os treinos com alguns reforços. A equipa vai competir no Campeonato de Portugal. São 18 horas com 39 minutos. Colocamos o ponto final nesta síntese informativa à meia da manhã. A informação está de regresso às 12h30.

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O bilhete geral para as festas da cidade, que vão decorrer entre os dias 27 de julho e 2 de agosto, tem um custo de 20 euros. A GNR deteve um homem de 61 anos pelo crime de incêndio florestal no concelho de Aguiar da Beira. O guarda-futebol Clube SAD regressou ontem aos treinos.

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12 horas com 33 minutos, olhamos para as previsões do estado do tempo para hoje. De acordo com o Instituto Português do Mar e da Atmosfera, que prevê um dia com céu pouco nublado, apresentando períodos de maior nebulosidade no norte e centro e no litoral oeste na região sul. Há a possibilidade de ocorrência de períodos de chuva fraca e aguaceiros fracos no interior, norte e centro, durante a tarde. E o vento vai soprar fraco a moderado, pode contar também com pequena subida dos valores de temperatura no interior, norte e centro do país. Máximas previstas para hoje, 28 graus para a Guarda e para Viseu, máxima de 33 graus para Castelo Branco.

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1: Boa tarde, o bilhete geral para as festas da cidade, que vão decorrer entre os dias 27 de julho e 2 de agosto, tem um custo de 20 euros, o bilhete diário é de 5 euros, exceto no dia do concerto do Escalema, que é de 7,50 euros. Os preços foram anunciados no final da reunião do Executivo desta semana pelo Presidente da Câmara da Guarda, Sérgio Costa, que adiantou que no primeiro dia as entradas são gratuitas.
2: As festas da cidade, no primeiro dia, teremos a banda da PSP, será gratuito o acesso. Nos restantes dias, serão 5 euros o bilhete diário, com exceção do dia em que teremos o grupo Calema, que serão 7,5 euros. Crianças até aos 12 anos não pagam, e o bilhete geral, que será de 20 euros. E, portanto, resumidamente, foi isto que hoje foi aprovado na Câmara Municipal.
1: O assunto foi abordado na reunião desta semana. O vereador do PST, João Prata, sugeriu a criação de um bilhete familiar, uma vez que, para uma família numerosa, os preços são elevados.
3: Sugerimos à Câmara que, em relação ao preço dos bilhetes, pudesse haver uma consideração pela existência de um bilhete familiar. Os 5 euros é capaz de ter um bocado excessivo para uma família grande, e sugerimos, portanto, que houvesse essa revisão, ainda que, em relação ao espetáculo do Escalema, pudesse haver uma revisão para cima, digamos assim, no valor, visto que é um grupo muito conhecido e que está nos tops e que realmente atrai multidões, como costumo dizer.
1: Já a Carla Sanches, vereadora do PS em substituição, afirmou que o PS não concorda com o local onde se vão realizar os concertos e propôs que algumas atividades se pudessem realizar no centro da cidade.
4: Vai ser no Parque Urbano do Rio Dis, portanto, nós somos contra por tudo o que já foi dito anteriormente. Também dissemos que podia haver uma equidade em relação ao centro da cidade e não ser tudo deslocado lá para baixo, não dizendo assim que a Guarda Gar não faz parte da cidade, como o Sr. Presidente disse. O Partido Socialista corrobora que a cidade é só uma. Podíamos era dar outro dinamismo cá em cima ao centro da cidade também com esta atividade.
1: Outra sugestão foi bilhetes gratuitos para menores de 18 anos e para maiores de 65.
4: O Partido Socialista também defendeu a gratuitidade dos bilhetes de entrada nas festas da cidade para menores de 18 anos, e no regulamento está menores de 12. Nós defendemos menores de 18 anos, uma vez que ainda não oferecem rendimentos, e para adultos a partir dos 65 anos, que se trata de uma medida de justiça social que garante o acesso universal à cultura e ao lazer, apoiando as famílias com crianças e reconhecendo contributos mais idosos para a vida da comunidade, promovendo desta forma a convivência intergeracional.
1: Já foram divulgados os preços dos bilhetes para as festas da cidade. Calema, Nuno Ribeiro, Sam de Kid, Mundo Segundo e Wet Bad Gang são alguns dos destaques que vão passar pelo Parque Urbano do Rio Dis. A GNR, através do posto territorial de Gardabeira, deteve um homem de 61 anos pelo crime de incêndio florestal naquele concelho. Na sequência de um alerta por um foco de incêndio, os militares deslocaram-se de imediato ao local, onde foi possível apurar que o fogo teve origem durante trabalhos de limpeza de vegetação efetuados com uma moto roçadora equipada com um disco metálico. No decorrer das diligências, o suspeito foi detido e os factos foram comunicados ao Tribunal Judicial de Trancoso, como refere o Tenente-Coronel Seabra Ferreira, Oficial de Comunicação e Relações Públicas do Comando Territorial da GNR da Guarda.
5: O Comando Territorial da Guarda, através do posto territorial da Gardabeira, procedeu à atenção de um homem de 61 anos pelo crime de incêndio florestal no concelho da Gardabeira. Esta situação surge na sequência de um alerta para um foco de incêndio, em que os militares da Guarda de imediato se deslocaram ao local, e onde foi possível apurar que este incêndio teve origem durante trabalhos de limpeza de vegetação, presumivelmente efetuados com uma moto roçadora equipada com um disco metálico. Da ocorrência resultou uma área ardida de 0,05 hectares de pasto e vinha, tendo sido os factos comunicados ao Tribunal Judicial de Trancoso.
1: A GNR, através do posto territorial da Gardabeira, deteve um homem de 101 anos pelo crime de incêndio florestal naquele concelho. O Guarda Futebol Clube Sade já iniciou os treinos, o plantel está longe de estar fechado, mas o treinador afirma que já tem um grupo coeso para fazer face a uma época que antevê como exigente e competitiva. Em declarações à Rádio F, Rui Ferreira afirmou que foi o primeiro dia de uma longa época.
6: Foi o primeiro dia de uma longa época, e volto a realçar que nos tentámos preparar da melhor maneira possível naquilo que é o planeamento e organização de toda uma época desportiva, que será muito exigente e competitiva. A partir daqui, tentámos equilibrar o plantel e reforçarmos em todos os setores para que consigamos dar a melhor resposta possível.
1: Para já, as caras novas são Tomás Igreja, ex-Sporting da Covilhã, Rubem de Cerqueira, ex-Vasco da Gama da Vidigueira, ambos guarda-redes, e depois os jogadores de campo Mateus Borges, ex-Sertanense, Rogério Fernandes, ex-Oliveira do Hospital, Luís Ferreira estava no União de Lamas, Alexandre no Vilanovenses, Rodrigo Mendes jogava no Lontano, Charles no Arronches e Benfica, Nuno Machado no Oriental, é avançado, Joel Mendes, também avançado, estava no Juventude de Évora e Samuel no Damaiense. A este junta-se um núcleo duro da época transata, faltando apenas definir algumas situações. O treinador refere que o importante foi tentar reforçar o grupo de trabalho com os jogadores que se identifiquem com este projeto.
6: Mais do que falarmos em nomes, que a seu tempo irão aparecer através do clube, o importante de se dizer é que tentámos reforçar a equipa da melhor forma, de forma equilibrada, trazer gente com qualidade que se identifique com o projeto, com um compromisso diário que será muito importante para aquilo que é o desenvolvimento individual e coletivo da equipa e que depois tentaremos transformar em resultados.
1: Até o início do campeonato, o Guarda Futebol Clube vai fazer 6 jogos de preparação. O técnico quer criar uma identidade forte.
6: Teremos 6 jogos de preparação até à primeira jornada do campeonato. Nestes 6 jogos de preparação incluímos aqui um jogo que já será de caráter competitivo, que é a Supertaça da Beira Interior. Portanto, tentámos encontrar aqui os adversários que achamos adequados para aquilo que é a nossa situação preparatória. A partir daqui, semana a semana, treino a treino, jogo a jogo, ir tentando implementar as ideias necessárias e criar uma identidade forte para que possamos

0: importante para ajudar a integrar os novos atletas.
1: Já tive a oportunidade de o dizer e volto a reforçar. Quando assumi o projeto, na época desportiva passada, tentámos construir um grupo de trabalho com jogadores que acharíamos que podiam ter essa oportunidade de continuar e pertencer ao plantel desta época desportiva se consumássemos a subida de divisão. Posso dizer, ao dia de hoje, que grande parte da equipa irá contar com alguns jogadores da época desportiva passada, porque acreditamos no valor dos jogadores, acreditamos que podem dar uma boa resposta. A partir daqui, tentamos juntar jogadores com um perfil traçado, não só em termos de qualidade, como também aquilo que é o identificar-se com as ideias do clube, e tentar, acima de tudo, criar um grupo de trabalho forte, porque acreditamos que um grupo de trabalho forte também consegue dar capacidade de resposta, mesmo nos momentos em que não forem tão positivos para nós.
0: Um dos jogadores que dificilmente vai continuar é Jovan Camará. O goleador tem algumas propostas.
1: O Jovan é um jogador que tem traçado um trajeto esportivo e que procurou trabalhar para ter outras oportunidades. O Jovan, neste momento, ao dia de hoje, ainda faz parte dos quadros do clube. Nada está certo, nada está definido. O que é verdade se dizer é que um jogador que representou para nós na época desportiva passada, é normal que possa ter aqui algumas situações que podem fazer com que o jogador possa ir para outros voos e integrar outros projetos desportivos que não o Guarda Futebol Clube.
0: O Guarda Futebol Clube SAD já iniciou os trabalhos com vista à próxima temporada. Rui Ferreira é o treinador e conta já com algumas caras novas no novo plantel. São 12 horas com 44 minutos. Colocamos um ponto final nesta edição do Jornal da Hora do Almoço, simultâneo com a Rádio Fronteira. A informação está de regresso às 4 da tarde.

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O bilhete geral para as festas da cidade, que vão decorrer entre os dias 27 de julho e 2 de agosto, tem um custo de 20 euros. A GNR deteve um homem de 61 anos pelo crime de incêndio florestal naquele concelho. O guarda-futebol Clube Sade já iniciou os treinos para a próxima temporada.

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0: Informação com Faustino Caldeira.
1: O bilhete geral para as festas da cidade, que vão decorrer entre os dias 27 de julho e 2 de agosto, tem um custo de 20 euros. O bilhete diário é de 5 euros, exceto no dia do concerto do Escalema, que é de 7,5 euros. Os preços foram anunciados no final da reunião do Executivo pelo Presidente da Câmara da Guarda. Sérgio Costa adiantou que no primeiro dia as entradas são gratuitas.
2: As festas da cidade, no primeiro dia, teremos a banda da PSP, será gratuito o acesso. Nos restantes dias serão 5 euros o bilhete diário, com exceção do dia em que teremos o grupo Calema, que serão 7,5 euros. Crianças até aos 12 anos não pagam, e o bilhete geral, que será de 20 euros. E, portanto, resumidamente, foi isto que hoje foi aprovado na Câmara Municipal.
1: O assunto foi abordado na reunião desta semana. O vereador do PSD, João Prata, sugeriu a criação de um bilhete familiar, uma vez que para uma família numerosa os preços são elevados.
3: Sugerimos à Câmara que, em relação ao preço dos bilhetes, pudesse haver uma consideração pela existência de um bilhete familiar. Os 5 euros é capaz de ter um bocado excessivo para uma família grande, e sugerimos, portanto, que houvesse essa revisão, ainda que, em relação ao espetáculo do Escalema, pudesse haver uma revisão para cima, digamos assim, no valor, visto que é um grupo muito conhecido e que está nos tops e que realmente atrai multidões, como costumo dizer.
1: Já a Carla Sanches, vereadora do PS em substituição, afirmou que o PS não concorda com o local onde se vão realizar os concertos e propôs que algumas atividades se pudessem realizar no centro da cidade.
4: Vai ser no Parque Urbano do Rio Dis, portanto, nós somos contra por tudo o que já foi dito anteriormente. Também dissemos que podia haver uma equidade em relação ao centro da cidade e não ser desse. Tudo deslocado lá para baixo, não dizendo assim que a Guarda Gar não faz parte da cidade, como o Sr. Presidente disse. O Partido Socialista corrobora que a cidade é só uma. Podíamos era dar outro dinamismo cá em cima ao centro da cidade também com esta atividade.
1: Outra sugestão foi bilhetes gratuitos para menores de 18 anos e para maiores de 65.
4: O Partido Socialista também defendeu a gratuitidade dos bilhetes de entrada nas festas da cidade para menores de 18 anos, e no regulamento está menores de 12. Nós defendemos menores de 18 anos, uma vez que ainda não oferecem rendimentos, e para adultos a partir dos 65 anos, que se trata de uma medida de justiça social que garante o acesso universal à cultura e ao lazer, apoiando as famílias com crianças e reconhecendo contributos mais idosos para a vida da comunidade, promovendo desta forma a convivência intergeracional.
1: Já foram divulgados os preços dos bilhetes para as festas da cidade. Calema, Nuno Ribeiro, Sam the Kid, de Mundo Segundo e o Wet Bad Gang são alguns dos destaques que vão passar pelo Parque Urbano do Rio Dis. A GNR, através do posto territorial de Garda-Beira, deteve um homem de 61 anos pelo crime de incêndio florestal naquele concelho. Na sequência de um alerta por um foco de incêndio, os militares deslocaram-se de imediato ao local, onde foi possível apurar que o incêndio teve origem durante trabalhos de limpeza de vegetação efetuados com uma moto roçadora equipada com disco metálico. No decorrer das diligências, o suspeito foi detido. Os factos foram comunicados ao Tribunal Judicial de Trancoso, como refere o Tenente-Coronel Seabra Ferreira, oficial de Comunicação e Relações Públicas do Comando Territorial da GNR da Guarda.
5: O Comando Territorial da Guarda, através do posto territorial da Gadabeira, prestou a atenção de um homem de 61 anos pelo crime de incêndio florestal no concelho da Gadabeira. Esta situação surge na sequência de um alerta para um foco de incêndio em que os militares da Guarda, através do posto territorial da Gadabeira, prestou a atenção de um homem de 61 anos pelo crime de incêndio florestal no concelho da Gadabeira. Esta situação surge na sequência de um alerta para um foco de incêndio em que os militares da Guarda de imediato se deslocaram ao local e onde foi possível apurar que este incêndio teve origem durante trabalhos de limpeza de vegetação, paralelamente efetuados com uma motorroçadora equipada com um disco metálico. Da ocorrência resultou uma área ardida de 0,05 hectares de pasto e vinha, tendo sido os factos comunicados ao Tribunal Judicial de Trancoso.
1: A Ginebra deteve um homem de 61 anos pelo crime de incêndio florestal naquele concelho. No concelho de Garda-Beira. O Guarda Futebol Clube já iniciou os treinos, o plantel está longe de estar fechado, mas o treinador afirma já ter um grupo coeso para fazer face a uma época que antevê como exigente e competitiva. Em declarações à Rádio F, Rui Ferreira afirmou que foi o primeiro dia de uma longa época.
6: Foi o primeiro dia de uma longa época, e volto a realçar que nos tentámos preparar da melhor maneira possível naquilo que é o planeamento e organização de toda uma época desportiva, que será muito exigente e competitiva. A partir daqui, tentámos equilibrar o plantel e reforçarmos...

0: em todos os setores para que consigamos dar a melhor resposta possível.
1: Para já as caras novas são Tomás Igrejas, Sporting da Covilhã, Rubem de Cerqueiras, Vasco da Gama da Vidigueira, Mateus Borges, ex-Sertanense, Rogério Fernandes, ex-Oliveira do Hospital, Luís Ferreira, ex-União de Lamas, Alexandre, ex-Vilanovenses, Rodrigo Mendes, ex-Loletano, Charles, ex-Roches e Benfica, Nuno Machado, ex-Oriental, Joel Mendes, ex-Juventude de Évora e Samuel, ex-Damaiense. Este junta-se um núcleo duro da época transata, faltando apenas definir algumas situações. O treinador refere que o importante foi tentar reforçar o grupo de trabalho com os jogadores que se identifiquem com o projeto.
0: Mais do que falarmos em nomes, que a seu tempo irão aparecer através do clube, o importante de se dizer é que tentámos reforçar a equipa da melhor forma, de forma equilibrada, trazer gente com qualidade que se identifique com o projeto, com um compromisso diário que será muito importante para aquilo que é o desenvolvimento individual e coletivo da equipa e que depois tentaremos transformar em resultados.
1: Até o início do campeonato, o Guarda Futebol Clube vai fazer 6 jogos de preparação. O técnico quer criar uma identidade forte.
0: Teremos 6 jogos de preparação até à primeira jornada do campeonato. Nestes 6 jogos de preparação incluímos aqui um jogo que já será de caráter competitivo, que é a Supertaça da Beira Interior. Portanto, tentámos encontrar aqui os adversários que achamos adequados para aquilo que é a nossa situação preparatória. A partir daqui, semana a semana, treino a treino, jogo a jogo, ir tentando implementar as ideias necessárias e criar uma identidade forte para que possamos jogar um futebol que entusiasme os adeptos do Guarda e que nos permitam atingir os objetivos que pretendemos. Esses objetivos passam por disputar cada jogo, tentar ganhar os jogos que forem possíveis e tentar arrecadar o máximo número de pontos possíveis para podermos atingir os nossos objetivos.
1: O treinador reforça que a continuidade de alguns jogadores da época passada vai ser importante para ajudar a integrar os novos atletas.
0: Já tive a oportunidade de o dizer e volto a reforçar. Quando assumi o projeto, na época desportiva passada, tentámos construir um grupo de trabalho com os jogadores que acharíamos que podiam ter essa oportunidade de continuar e pertencer ao plantel desta época desportiva se consumássemos a subida de divisão. Posso dizer ao dia de hoje que grande parte da equipa irá contar com alguns jogadores da época desportiva passada, porque acreditamos no valor dos jogadores, acreditamos que podem dar uma boa resposta. A partir daqui, tentamos juntar jogadores com um perfil traçado, não só em termos de qualidade, como também aquilo que é o identificar-se com as ideias do clube e tentar, acima de tudo, criar um grupo de trabalho forte, porque acreditamos que um grupo de trabalho forte também consegue dar capacidade de resposta, mesmo nos momentos em que não forem tão positivos para nós.
1: Um dos jogadores que dificilmente vai continuar é Jovane Camará. O goleador tem várias propostas.
0: O Jovane é um jogador que tem traçado um trajeto esportivo e que procurou trabalhar para ter outras oportunidades. O Jovane, neste momento, ao dia de hoje, ainda faz parte dos quadros do clube. Nada está certo, nada está definido. O que é verdade se dizer é que um jogador que representou para nós na época desportiva passada, é normal que possa ter aqui algumas situações que podem fazer com que o jogador possa ir para outros voos e integrar outros projetos desportivos que não o Guarda Futebol Clube.
1: O Guarda Futebol Clube SAD já iniciou os treinos com vista à próxima temporada.

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bilhete geral para as festas da cidade, que vão decorrer entre os dias 27 de julho e 2 de agosto, tem um custo de 20 euros. A GNR deteve um homem de 101 anos pelo crime de incêndio florestal no concelho de Aguiar da Beira. No futebol, o Guarda Futebol Clube Sade já iniciou os treinos com vista à próxima temporada.

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1: Boa tarde, o bilhete geral para as festas da cidade que vão decorrer entre os dias 27 de julho e 2 de agosto tem um custo de 20 euros. O bilhete diário é de 5 euros, exceto no dia do concerto do Escalema, que é de 7 euros e 50 Os preços foram anunciados no final da reunião do Executivo desta semana pelo Presidente da Câmara da Guarda, Sérgio Costa, que adiantou que no primeiro dia as entradas são gratuitas.
2: As festas da cidade, no primeiro dia, teremos a banda da PSP, será gratuito o acesso. Nos restantes dias, serão 5 euros o bilhete diário, com exceção do dia em que teremos o grupo Calema, que serão 7,5 euros. Crianças até aos 12 anos não pagam, e o bilhete geral, que será de 20 euros. E, portanto, resumidamente, foi isto que hoje foi aprovado na Câmara Municipal.
1: O assunto foi abordado na reunião desta semana. O vereador do PSD, João Prata, sugeriu a criação de um bilhete familiar, uma vez que para uma família numerosa os preços são elevados.
3: Sugerimos à Câmara que, em relação ao preço dos bilhetes, pudesse haver uma consideração pela existência de um bilhete familiar. Os 5 euros é capaz de ter um bocado excessivo para uma família grande, e sugerimos, portanto, que houvesse essa revisão, ainda que, em relação ao espetáculo do Escalema, pudesse haver uma revisão para cima, digamos assim, no valor, visto que é um grupo muito conhecido e que está nos tops e que realmente atrai multidões, como costumo dizer.
1: Já Carla Sanches, vereadora do PS em substituição, afirmou que o PS não concorda com o local onde se vão realizar os concertos e propôs que algumas atividades se pudessem realizar no centro da cidade.
4: Vai ser no Parque Urbano do Rio Dis, portanto, nós somos contra por tudo o que já foi dito anteriormente. Também dissemos que podia haver uma equidade em relação ao centro da cidade e não ser desse. Tudo deslocado lá para baixo, não dizendo assim que a Guarda Gar não faz parte da cidade, como o Sr. Presidente disse. O Partido Socialista corrobora que a cidade é só uma. Podíamos era dar outro dinamismo cá em cima ao centro da cidade também com esta atividade.
1: Outra sugestão apresentada pela vereadora do PS foi o preço dos bilhetes. Carla Sanches falou que os bilhetes podiam ser gratuitos para menores de 18 anos e para maiores de 65.
4: O Partido Socialista também defendeu a gratuitidade dos bilhetes de entrada nas festas da cidade para menores de 18 anos, e no regulamento está menores de 12. Nós defendemos menores de 18 anos, uma vez que ainda não houverem rendimentos, e para adultos a partir dos 65 anos, que se trata de uma medida de justiça social que garante o acesso universal à cultura e ao lazer, apoiando as famílias com crianças e reconhecendo contributos mais idosos para a vida da comunidade, promovendo desta forma a convivência intergeracional.
1: Já foram divulgados os preços dos bilhetes para as festas da cidade de Calema, Nuno Ribeiro, Sam the Kid, Mundo Segundo e Wet Bad Gang. São alguns dos destaques que vão passar pelo Parque Urbano do Rio Dis. A GNR, através do posto territorial da Guarda Beira, deteve um homem de 61 anos pelo crime de incêndio florestal naquele concelho. Na sequência de um alerta para um foco de incêndio, os militares deslocaram-se de imediato ao local, onde foi possível apurar que o incêndio teve origem durante trabalhos de limpeza de vegetação efetuados com uma moto roçadora equipada com um disco metálico. No decorrer das diligências, o suspeito foi detido. Da ocorrência resultou uma área ardida de 0,057 hectares de pasto e vinha. Os factos foram comunicados ao Tribunal Judicial de Trancoso. Como refere o Tenente-Coronel Seabra Ferreira, Oficial de Comunicação e Relações Públicas do Comando Territorial da GNR da Guarda.
5: O Comando Territorial da Guarda, através do posto territorial da Guarda Beira, procedeu à atenção de um homem de 61 anos pelo crime de incêndio florestal no concelho da Guarda Beira. Esta situação surge na sequência de um alerta para um foco de incêndio, em que os militares da Guarda de imediato se deslocaram ao local e onde foi possível apurar que este incêndio teve origem durante trabalhos de limpeza de vegetação. Os levantamentos efetuados com uma motorroçadora equipada com um disco metálico. Da ocorrência resultou uma área ardida de 0,05 hectares de pasto e vinha, tendo sido os factos comunicados ao Tribunal Judicial de Trancoso.
1: A GNR, através do posto territorial da Guarda Beira, deteve um homem de 101 anos pelo crime de incêndio florestal naquele concelho. O Guarda Futebol Clube Sade já iniciou os treinos com vista à próxima temporada. O plantel está longe de estar fechado, mas o treinador afirma que já tem um grupo coeso para fazer face a uma época que antevê como exigente e competitiva. Em declarações à Rádio F, Rui Ferreira afirmou que foi o primeiro dia de uma longa época.
6: Foi o primeiro dia de uma longa época, e volto a realçar que nos tentámos preparar da melhor maneira possível naquilo que é o planeamento e organização de toda uma época desportiva, que será muito exigente e competitiva. A partir daqui, tentámos equilibrar o plantel e reforçarmos em todos os setores para que consigamos dar a melhor resposta possível.
1: Para já as caras novas são Tomás, Igreja e Sporting da Covilhã, Rubem de Cerqueira e Vasco da Gama da Vidigueira, estes são guarda-redes, e depois jogadores de campo, Mateus Borges, ex-Sertanense, Rogério Fernandes, ex-Oliveira do Hospital, Luís Ferreira, ex-União de Lamas, Alexandre, ex-Vilanovenses, Rodrigo Mendes, ex-Lolitano, Charles, ex-Arronches, Nuno Machado, ex-Oriental, Joel Mendes, ex-Juventude de Évora e Samuel, ex-Damaiense. A este junta-se um núcleo duro da época transata, faltando ainda definir algumas situações. O treinador refere que o importante foi tentar reforçar o grupo de trabalho com os jogadores que se identifiquem com o projeto.
6: Mais do que falarmos em nomes, que a seu tempo irão aparecer através do clube, o importante de dizer é que tentámos reforçar a equipa da melhor forma, de forma equilibrada, trazer gente com qualidade que se identifique com o projeto, com um compromisso diário que será muito importante para aquilo que é o desenvolvimento individual e coletivo da equipa e que depois tentaremos transformar em resultados.
1: Até o início do campeonato, o Guarda Futebol Clube vai fazer 6 jogos de preparação. O técnico quer criar uma identidade forte.
6: Teremos 6 jogos de preparação até à primeira jornada do campeonato. Nestes 6 jogos de preparação incluímos aqui um jogo que já será de caráter competitivo, que é a Supertaça da Beira Interior. Portanto, tentámos encontrar aqui os adversários que achamos adequados para aquilo que é a nossa situação preparatória. A partir daqui, semana a semana, treino a treino, jogo a jogo, ir tentando implementar as ideias necessárias e criar uma identidade forte para que possamos jogar um futebol que entusiasme os adeptos do Guarda e que nos permitam atingir os objetivos que pretendemos. Esses objetivos passam por disputar cada jogo, tentar ganhar os jogos que forem possíveis e tentar arrecadar o máximo número de pontos possíveis para podermos atingir os nossos objetivos.
1: O treinador reforça que a continuidade de alguns jogadores da época passada vai ser importante para ajudar a integrar os novos atletas.
6: Já tive a oportunidade de o dizer e volto a reforçar. Quando assumi o projeto, na época desportiva passada, tentámos construir um grupo de trabalho com os jogadores que acharíamos que podiam ter essa oportunidade de continuar e pertencer ao plantel desta época desportiva se consumássemos a subida de divisão. Posso dizer, ao dia de hoje, que grande parte da equipa irá contar com alguns jogadores da época desportiva passada, porque acreditamos no valor dos jogadores, acreditamos que podem dar uma boa resposta. A partir daqui, tentamos juntar jogadores com um perfil traçado, não só em termos de qualidade, como também aquilo que é o identificar-se com as ideias do clube, e tentar, acima de tudo, criar um grupo de trabalho forte, porque acreditamos que um grupo de trabalho forte também consegue dar capacidade de resposta, mesmo nos momentos em que não forem tão positivos para nós.
1: Um dos jogadores que dificilmente vai continuar é Jovem Camará. O goleador tem várias propostas de outros clubes.
6: O Jovem é um jogador que tem traçado um trajeto esportivo e que procurou trabalhar para ter outras oportunidades. O Jovem, neste momento, ao dia de hoje, ainda faz parte dos quadros do clube. Nada está certo, nada está definido. O que é verdade se dizer é que um jogador que representou para nós na época desportiva passada, é normal que possa ter aqui algumas situações que podem fazer com que o jogador possa ir para outros voos e integrar outros projetos desportivos que não o Guarda Futebol Clube.
1: O Guarda Futebol Clube já iniciou os treinos com vista à próxima temporada. A equipa conta já com algumas caras novas. E agora olhamos para as previsões do estado do tempo para o dia de amanhã, quarta-feira, 15 de julho. O Instituto Português do Mar e da Atmosfera prevê um dia com céu pouco nublado, apresentando-se geralmente muito nublado até ao final da manhã no litoral a norte do Cabo Raso, nebulosidade que poderá persistir em alguns locais da faixa costeira. Há a possibilidade de ocorrência de períodos de chuva fraca ou chuvisco e pode contar com pequena subida dos valores de temperatura máxima na região sul, em especial no Algarve. Máximas previstas para amanhã, 27 graus para a Guarda e para Viseu, máxima de 31 graus para Castelo Branco, mínimas de 14 graus para a Guarda e para Viseu e mínima de 16 prevista para a cidade de Castelo Branco. 19 horas com 13 minutos, colocamos um ponto final nesta edição do Simultâneo de Rádios, que regressa amanhã a partir das 7 da tarde.
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